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Mas no oceano tem mais criaturas que esperam famintas pra lhes devorar.

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